0: 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Venga, que siga hablando.
1: 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Sofrer lesão sempre é muito complicado.
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